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2: 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São 8 horas.
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0: 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São 9 horas.
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0: madrugada ajudou e agora os meios aéreos também já estão a trabalhar, mas há um incêndio em Carraseda de Anciães que ainda não foi dominado, diz a Proteção Civil à Antena 1, um incêndio numa zona de mato que não ameaça casas. Mês e meio depois dos grandes sismos na Venezuela, há ainda muita tristeza, mas há também muita vontade de seguir em frente. São declarações do embaixador de Portugal no país para ouvir neste jornal. A quarta etapa da volta a Portugal em bicicleta vai para a estrada esta tarde. No roteiro dos corredores está a tradicional e muito exigente subida à torre.
1: Agora estão 22 graus em Coimbra, 23 no Porto, 26 em Lisboa e em Faro, nas ilhas 24 graus no Funchal, 23 em Ponta Delgada. Notícias, edição de Rita Soares.
0: 7 aeronaves estão neste momento a operar no concelho de Carraseda de Anciães, distrito de Bragança, o maior dos dois incêndios neste concelho, que tinha começado ontem à tarde, está agora em fase de resolução, mas os meios continuam no terreno para evitar reacendimentos. O outro fogo, que lavra numa zona de mato, na freguesia de Parambos, perto da localidade de Paradela, ainda não foi dominado, diz à Antena 1 o oficial de operações da Autoridade Nacional de Emergência e Proteção Civil, José Rodrigues.
2: O trabalho foi bastante favorável durante a noite. Das várias frentes de incêndio, conseguiu-se levar a maioria. Neste momento existe uma frente de incêndio em zona de difícil acesso. Mantém-se a intensidade de vento que já estava ontem à hora do início do incêndio e que se mantém ainda no teatro de operações, o que condiciona também o evoluir do combate. No entanto, ele decorreu favoravelmente, como lhe disse, e neste momento uma frente ativa.
0: Quanto ao outro incêndio que ontem tinha começado também no concelho de Carraseda de Anciães, na localidade de Linhares, está controlado. Não há povoações em risco, diz a Proteção Civil. 40 concelhos dos distritos de Bragança, Viseu, Guarda, Castelo Branco, Santarém, Porto Alegre e Faro estão hoje em perigo máximo de incêndio, de acordo com o Instituto Português do Mar e da Atmosfera. O Canadá está a ser fustigado por diversos incêndios. Mais de 20 mil pessoas foram retiradas de casa na Colúmbia Britânica, no extremo oeste do país. O governo desta província declarou o estado de emergência por causa dos fogos florestais que estão descontrolados. Arderam várias casas, há muitas propriedades destruídas, mais de 2 mil operacionais estão no terreno, mas o controlo das chamas pode levar dias ou até semanas, admitem as autoridades. Mês e meio depois dos grandes sismos na Venezuela, há muita tristeza, muito choque, mas há também muita vontade de seguir em frente. É a garantia deixada pelo embaixador de Portugal no país, Frederico Silva, afasta uma saída em massa de portugueses da Venezuela, mas reitera que é preciso mais apoio para quem ficou. Sem detalhar números concretos, o diplomata lembra que foram poucos os cidadãos que optaram por deixar o país depois dos sismos de junho.
3: Um número muito, muito pequeno, porque efetivamente a comunidade portuguesa aqui, luso-descendente, está profundamente integrada na sociedade venezuelana. E, portanto, aquilo pelo qual lutam, aqueles que necessitam, é de reconstruir o seu modo de vida aqui na Venezuela. Naturalmente que Portugal estará sempre disposto, a caso, como é, aliás, uma linha permanente, em analisar e apoiar pedidos de repatriação. Mas não há qualquer tendência maciça ou significativa nesse sentido.
0: Em declarações registadas pela Agência Lusa à margem de um evento promovido pela Embaixada de Portugal em Caracas para apoiar as vítimas dos sismos, Frederico Silva afirmou que ainda há muitas feridas por sarar e descreveu o estado de alma da maioria dos portugueses e lusodescendentes.
3: É de tristeza, é de choque, mas é de determinação de continuar a viver neste belo país que de facto acolheu os portugueses desde há décadas, há séculos até, de forma exemplar, integrando-os plenamente, e as pessoas querem reconstruir, aqueles que o perderam, o seu contexto de família e de vida, aqui na Venezuela.
0: Para essa reconstrução precisam de apoio, também apoio psicológico, diz o embaixador. Morreram 138 portugueses e lusodescendentes nos sismos que em junho abalaram a Venezuela, de acordo com o balanço oficial mais recente divulgado pelo Ministério Português dos Negócios Estrangeiros. Na Rússia, pelo menos 3 pessoas morreram e 25 ficaram feridas em ataques ucranianos com drones à cidade fronteiriça de Belgorod. Na Ucrânia, pelo menos 8 pessoas pessoas ficaram feridas no ataque russo ao porto de Odessa. O presidente Volodymyr Zelensky acusa Moscovo de estar em guerra contra a segurança alimentar mundial, uma vez que sustenta o chefe de Estado. Odessa é a principal via para as exportações agrícolas da Ucrânia. O diretor-geral da Organização Mundial de Saúde, Tedros Adhanom, escreveu na rede social X que na sexta-feira o armazém humanitário da OMS em Dnipro foi atingido e destruído. Não há relatos de vítimas. Este armazém continha material médico humanitário para instalações de saúde que estão na linha da frente. Diz o diretor-geral da Organização Mundial de Saúde que os ataques têm de parar. Caso contrário, as pessoas são privadas de cuidados que salvam vidas. Até as guerras têm regras, diz Tedros Adhanom. Uma dessas regras é que a saúde seja protegida. O Irão e os Estados Unidos não estão em negociações, é o que garante o ministro iraniano dos Negócios Estrangeiros. Abbas Araghchi diz que o Irão não vai começar negociações enquanto os Estados Unidos continuarem a violar o acordo provisório de cessar-fogo assinado em junho. Em declarações divulgadas pela agência de notícias iraniana MERS, o ministro iraniano dos Negócios Estrangeiros volta a dizer o que já tinha dito ontem: está muito perto de chegar a um acordo com Oman para criar uma nova rota de navegação através do Estreito de Hormuz, mas garante Abbas Araghchi que, por agora, Teherã e Washington não estão em diálogo. Domingo, quarta etapa da Volta a Portugal em bicicleta, o dia da mítica subida à Torre na Serra da Estrela, uma subida muito exigente. Rui Oliveira continua de amarelo, o ciclista da Emirates tem 3 segundos de vantagem sobre Rafael Reis, Dani Colos e sobre Carlos Salgueiro do Tavira. Os corredores começam em Figueiró dos Vinhos, pela 1:30 da tarde. É um percurso, Pedro Ribeiro, num sobe e desce constante.
4: A escolha de quem não vencerá a portuguesa começa hoje a ser feita. A melhor estratégia e os músculos mais fortes vão ditar leis para encontrar o vencedor da etapa e o novo camisola amarela. O atual líder da grandíssima, Rui Oliveira, está consciente quanto ao futuro.
5: O objetivo era vencer e vencer de amarelo. Era um sonho, mas já devo perder a camisola e, obviamente, subir a torre como camisola amarela será das coisas, se calhar, mais bonitas que dos momentos melhores que vou ter na minha carreira. Portanto, é tentar desfrutar ao máximo destas últimas horas com a camisola.
4: O campeão olímpico de pista vai dizer adeus à amarela num autêntico carrossel mágico de curva contra curva, onde o cronómetro está a contar. Figueiró dos Vinhos é estreia absoluta na volta. A Torre recebe mais uma chegada. Ali já venceram Joaquim Agostinho, Joaquim Gomes, Rui Sousa e Gustavo Veloso, e onde o galego David Blanco é recordista com 3 vitórias. Há 2 metros volantes, Castanheira de Pera ao quilómetro 7 e Silvares ao quilómetro 106. Importante para as bonificações e 4 prémios de montanha. Braçal de segunda categoria ao quilómetro 44, Alto da Portela de Gavião de terceira categoria ao quilómetro 66 e Alto da Portela do Armadouro também de terceira categoria ao quilómetro 69. Para terminar em beleza, a meta na Torre coincide com um prémio de montanha de categoria especial. Contas feitas, ao fim da tarde, depois de tanta curva, será conhecido o novo camisola amarelo da Volta a Portugal.
0: Já sabe tudo para acompanhar aqui na Antena 1 com a reportagem de Pedro Ribeiro e Ariana Azevedo, uma tarde de domingo marcada pela subida à Torre. O Sporting até começou a vencer, mas acabou o jogo de ontem frente ao Estrela da Amadora, empatado a 2 bolas na Reboleira. Os Leões inauguraram o marcador com golos de Rodrigo Salazar e de Ioannidis, mas a equipa da casa conseguiu igualar com remates de Antonetti e Benito. Com 4 jogos já disputados nesta primeira jornada, o Sporting está em igualdade de pontuação com o Estrela, com o Estoril Praia e com o Famalicão, todas as equipas com 1 ponto. O Porto e o Benfica entram mais logo em campo. Os Dragões recebem o Alverca às 6 da tarde. Às 8:30, as Águias medem forças com o Académico de Viseu, que regressa à Primeira Liga, num jogo à porta fechada, sem adeptos nas bancadas. Também hoje, os Gil Vicente joga com o Rio Ave e o Moreirense com o Sporting de Braga. Pode acompanhar todas estas informações de desporto, futebol e não só na tarde desportiva da Antena 1. É também um regresso para ouvir a partir das 3 da tarde com os jornalistas Fernando Eurico e Walter Madureira.
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0: Boa tarde, é uma hora no continente e na Madeira, meio-dia nos Açores.
1: O Presidente da República considera que muito ficou por fazer desde os grandes incêndios de 2017. Mensagem deixada por António José Seguro esta manhã na Guarda. O Presidente da República deixou também críticas a promessas que não são cumpridas. As autoridades chinesas confirmam que o tufão Dolphin já atingiu a costa leste da China com chuvas e ventos fortes. Sem margem para dúvidas, Israel rejeita o plano dos Estados Unidos para a faixa de Gaza, um plano já validado pelo Hamas.
0: Temperaturas a esta hora, 26 graus no Porto, estão 27 em Coimbra e em Faro, 29 em Lisboa, nas ilhas 25 graus no Funchal, 24 em Ponta Delgada. Notícias, edição de Rita Soares.
1: Muito está por fazer em Portugal na prevenção dos incêndios. O diagnóstico foi deixado esta manhã na Guarda pelo Presidente da República, António José Seguro. Diz que é urgente aprender com os erros do passado e ver, com olhos de ver, as informações deixadas pelos especialistas em sucessivos relatórios sobre fogos.
2: Repetidamente, em documentos e em contactos oficiais, tenho transmitido a necessidade de melhorarmos a prevenção e a capacidade de resposta. O relatório da Comissão Técnica Independente, que avaliou os incêndios de agosto do ano passado e foi revelado há poucos dias, vai no mesmo sentido. E aponta algo ainda mais preocupante. Muito ficou por fazer depois dos relatórios anteriores dos incêndios de 2017. E essas falhas reduziram a nossa capacidade de resposta aos grandes incêndios do ano passado. É urgente evitar que as medidas propostas fiquem na gaveta, adiadas sine die.
1: O chefe de Estado diz que as autoridades têm de cumprir as promessas feitas depois das tempestades ou dos incêndios, ainda mais, sublinha Seguro, no momento em que os efeitos das alterações climáticas são cada vez mais frequentes e mais fortes.
2: As intempéries, as vagas de calor, os sismos, a frequência de incêndios devastadores em Portugal e noutras geografias clamam para uma ação atempada, mobilizadora e cientificamente fundamentada. Clamam também pelo cumprimento de promessas que se arrastam há demasiado tempo, como a que seguiu à tragédia de 2022, no Parque Natural da Serra da Estrela, devastado por um incêndio que durou mais de 2 semanas. 4 anos depois, essa promessa continua por cumprir. Quase nada foi investido dos 155 milhões de euros anunciados. Ora, quando se assinala meio século do Parque Natural da Serra da Estrela, em vez de passa-culpas, o que se exige são passos concretos.
1: Palavras também elas concretas de António José Seguro esta manhã na cerimónia que assinalou os 150 anos dos bombeiros voluntários da Guarda. O Presidente da República deixou um conjunto de recados às autoridades para que as lições de incêndios ou de tempestades passados não fiquem apenas em relatórios. Na China, as autoridades confirmam que o tufão Dolphin já atingiu a costa leste do país com chuvas e ventos fortes. O relógio marca mais 7 horas do que em Portugal continental. As previsões apontavam para a chegada deste tufão entre o final da tarde de hoje e a madrugada. Está em vigor, Guilherme de Sousa, o aviso vermelho é o aviso mais grave.
3: Foram cancelados pelo menos 1.500 voos e centenas de ligações ferroviárias. O tufão Dolphin chegou à costa este da China com ventos superiores a 150 km por hora. Antes, já milhares de pessoas tinham sido obrigadas a sair de casa. As autoridades chinesas confirmam ainda que na região há falhas no fornecimento de eletricidade. O Centro Meteorológico Chinês emitiu às primeiras horas deste domingo o alerta vermelho. Os meteorologistas assumem que será o tufão mais poderoso a atingir a costa da China até agora este ano. Nas próximas horas são esperadas chuvas torrenciais provocadas pelo tufão que já tinha feito estragos no Japão. Segundo as autoridades japonesas, pelo menos 7 pessoas sofreram ferimentos ligeiros.
1: A China em alerta por causa do tufão Dolphin em Hong Kong. Os termómetros bateram recordes. A região administrativa especial que pertence à China registrou a temperatura mais elevada desde que há informações, quase 37 graus. O Observatório de Hong Kong explica que este recorde é justificado em larga medida pela aproximação do tufão. Israel diz não, Tel Aviv rejeita o plano de 15 pontos do presidente dos Estados Unidos para a paz em Gaza. O primeiro-ministro Benjamin Netanyahu volta a garantir que as forças israelitas não vão sair da região enquanto o Hamas não se desarmar por completo. Donald Trump tinha anunciado há um mês avanços no caminho para o fim do conflito em Gaza, mas numa reunião do governo, Netanyahu assegura que Israel não baixa a guarda até que o movimento Hamas deponha as armas. A guerra em Gaza começou há quase 3 anos. O Papa volta a apelar ao fim de uma outra guerra, a guerra na Ucrânia. Leão XIV disse esta manhã que há pessoas inocentes a morrer tanto na Rússia como na Ucrânia e pediu novamente o fim do conflito.
3: Continuam a surgir notícias dolorosas sobre pessoas inocentes que estão a ser mortas e feridas na Ucrânia e na Rússia. Incidentes trágicos continuam a acontecer. Na verdade, estão a multiplicar-se, causando cada vez mais vítimas civis, inclusive crianças. Perante este sofrimento, renovo o meu apelo sincero para que o direito humanitário seja respeitado e para que ambos os lados cessem os ataques contra alvos civis. A guerra só leva a mais guerra e causa imenso sofrimento. É hora de interromper a espiral de violência e abrir espaço para que a diplomacia e o diálogo abram caminho para a paz.
4: Para abrir a estrada à paz.
1: Um apelo repetido do Papa Leão XIV esta manhã na Praça de São Pedro em Roma. O Papa a recordar que pessoas inocentes são mortas e feridas na Ucrânia e na Rússia e a apelar ao fim deste conflito. As Nações Unidas apontam mais de 16 mil civis mortos em quase 4 anos e meio de combates. A esmagadora maioria das vítimas são cidadãos ucranianos. Um homem de 46 anos ficou em prisão preventiva por suspeitas dos crimes de coação sexual e por tentativa de violação de uma prima em São Miguel, nos Açores. Em comunicado, a Polícia Judiciária diz que o homem foi à casa da vítima, onde entrou através de uma janela durante a noite. O suspeito terá obrigado a prima à prática de atos sexuais de relevo, atos que só não foram consumados, escreve a Judiciária, porque a vítima resistiu e um familiar entrou no quarto. O detido tem antecedentes criminais de natureza semelhante. O inquérito corre agora no Departamento de Investigação e Ação Penal da Comarca dos Açores. Na volta a Portugal em bicicleta, o dia é de prova de resistência. A quarta etapa vai para a estrada daqui a pouco, inclui a subida à Torre, na Serra da Estrela. É o primeiro grande teste do pelotão, num percurso de 154 quilómetros, que parte de Figueiró dos Vinhos. Tudo para acompanhar aqui na Antena 1, com a reportagem dos jornalistas Pedro Ribeiro e Ariana Azevedo.
5: Rita Soares, as notícias na Antena 1, num simultâneo com a RTP, Antena 1 Açores. 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É 1:08. Vamos voltar à estrada. Está aí mais uma Volta a Portugal.
6: 87ª Volta a Portugal. 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
5: Ariana Azevedo e Pedro Ribeiro.
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0: 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São 14 horas.
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11: Hoje o tema é o tabaco. Bem-vindo.

0: eu fumei 40 e tal anos e larguei o tabaco a 1 de janeiro de 2013 e nunca mais fumei. Acuso-me determinantemente a largar 5 euros por uma coisa que é para queimar. Não tenho dinheiro para isso. Não quero ser um candidato a um cancro no pulmão. E como eu quero andar cá mais uns 10 a 15 anos, até fazer tijolo, nunca mais a tocar no tabaco. E já não bebo uma bebida alcoólica há 20 anos. Tenho um poema sobre o tabaco que a determinada altura chamo-lhe Anjo Tenebroso. Eu aconselho toda a gente a deixar de fumar e empregar o dinheiro em coisas mais saudáveis ou mais divertidas. Eu cortei o mal pela raiz e larguei o tabaco. Eu quero que siga o meu exemplo e o exemplo de milhares e milhões de ex-fumadores que largaram semelhante droga. Siga o meu exemplo.
1: Eu já fumo desde os meus 19 a 20 anos. Vou fazer 45. O tabaco só faz mal. A carteira faz mal. Há pessoas que fumam 80 anos e há pessoas que fumam aos 47 já bateu as botas. E há pessoas que fumam mais cedo e há outras que fumam mais tarde. Mas o tabaco não é mais importante na minha vida. O tabaco... Eu sou uma fumadora, gosto de fumar meus cigarros, mas eu não consigo deixar de fumar. Eu gosto muito.
2: Eu só fumei um cigarro quando tinha 13 anos e não gostei, por isso nunca fiquei com o vício.
3: Tem que haver uma campanha com uma tática muito tenaz para liberar os fumadores prematuros, libertá-los do vício do tabaco antes que se faça tarde demais. Os fumadores crónicos, lamentavelmente, não é possível mentalizá-los para eles largarem o tabaco. Os fumadores recentes têm hipótese de largar a vício do tabaco. Têm essa decisão na mão.
4: Eu não queria fazer aqui um discurso muito apologista do tabaco, porque, pronto, como fumadora... Eu tenho alguma consciência dos riscos que corro quando exerço o meu direito a consumir tabaco, mas de facto é uma a nicotina é viciante e, como todo tóxico que é viciante, tem consequências negativas a nível psicológico, de concentração, de bem-estar físico do organismo, etc. Mas, pelo que eu li, não é a principal causadora das principais doenças ou afecções do tabagismo. Existem outras substâncias, nomeadamente benzeno, que estão incluídas na composição dos cigarros e que são responsáveis pela grande maioria das doenças que ocorrem nos fumadores. Não tanto a nicotina, mas outras substâncias que estão presentes nos cigarros. Ora bem, nós como pessoas que somos, nós temos também aquela necessidade de um tempo de descanso, de relaxamento... A pausa que tudo justifica quando se seguem mais 2 ou 3 horas de trabalho, etc. E eu acho que agora, com os novos vapes, conseguiu-se aliar um pouco a os conhecimentos científicos e tecnológicos à produção de um fumante, de algo para fumar, que seja menos nocivo. Na verdade, ainda estamos para ver as consequências dessas invenções, não é? Ainda não sabemos a longo prazo, não temos tanto conhecimento do impacto como temos já do cigarro propriamente dito. Mas eu, como fumadora, não faço tensões de deixar de fumar. Se tiver problemas, penso que ponderarei, mas enquanto tiver saúde para o fazer, o processo de vício é tão forte e tão difícil que faz com que realmente aparentemente haja benefícios no consumo do tabaco, não é? Nomeadamente a nível da ansiedade, dos níveis de ansiedade, na concentração e no prazer que o tabaco dá.

0: É fácil deixar de fumar. Eu próprio já deixei 3 ou 4 vezes só este ano.
1: Eu nunca fui fumador, mas o meu pai fumava. Fumava à noite, à porta de casa, depois do jantar. Com o tempo, conforme eu fui crescendo, o meu pai decidiu não me dar um mau exemplo. Dar um bom exemplo por parte dele. Ou seja, deixou de fumar. E deixou de fumar do dia para a noite. Deixou de fumar do dia para a noite ou da noite para o dia, como quiser entender. O que é certo é que ele conseguiu mesmo deixar de fumar sem ressaca, sem nenhuma outra influência má. Simplesmente deixou o tabaco e não teve nenhuma carência. Talvez por nessa altura, nesses anos, já há bastantes anos atrás, os tabacos tivessem outra mistura química inerente a eles. Talvez essa mistura química que existe hoje em dia não existisse naquela época. O que é certo é que meu pai deixou de fumar e deu um bom exemplo a mim, que nunca fui um fumador, apesar de não ter nada, respeitar quem fuma.
2: Só para dizer que eu tenho 53 anos e ainda fumo às escondidas dos meus pais. Também é engraçado que eu, como já disse, não me vejo a deixar de fumar. Acho que no dia em que eu tiver que deixar de fumar, talvez encontre outra coisa para fumar que me dê tanto prazer como o tabaco me dá. Nesse sentido, sim, seria capaz de aceitar a dificuldade. Mas pronto, isto também só para dizer que o tabaco passou por ser um vício, tem um mito, há um mito por trás do tabaco. Um mito que o tabaco foi descoberto, foi introduzido na Europa no século XVI, tenho a impressão, e veio como consequência do uso que as culturas indígenas faziam do tabaco em rituais e em determinados momentos da sua organização, da sua vida, do seu cotidiano, em festas ou em cerimónias especiais em que o tabaco era usado. E quando foi introduzido na Europa, era chamado de erva santa, porque pensava-se que tinha inúmeros benefícios, nomeadamente a nível das enxaquecas e das cefaleias, dores de cabeça, portanto, dores de outro tipo, como por exemplo dores no estômago e musculares, e outro tipo de benefícios a nível paliativo e médico em geral, que depois vieram a verificar não serem propriamente verdadeiros. Hoje em dia é difícil acabar com o tabaco e culpam-se os fumadores. Os fumadores deixaram de ser vistos como pessoas independentes e o tabaco, por exemplo, estava muito associado à imagem de algumas estrelas de cinema ou estrelas do rock ou da música em geral, pessoas que eram independentes, que eram pessoas de sucesso. O tabaco esteve muito associado à independência, à construção da imagem de independência das mulheres, também por causa das estrelas de cinema que passavam essa mesma imagem de mulheres independentes e fortes e sempre agarradas ao cigarro. Claro que depois, se avaliarmos estas questões, por um lado havia uma certa naturalidade, mas por outro lado também havia o interesse das tabaqueiras de promoverem e disseminarem o hábito do tabaco. Porquê? Porque o tabaco, isto foi uma estatística que eu li, 1 hectare de tabaco dá 6 ou 7 vezes mais lucro para o produtor do que 1 hectare de milho. Portanto, é fácil ver o rácio e a proporção que se exibe de benefícios de lucro, não é, nesta situação. Portanto, existe um interesse económico muito grande para que o tabaco não morra. Quem está a pagar isso são os fumadores, que têm que comprar tabaco caríssimo.

0: Então, esta é a cena da taberna que eu roubei ao Fausto do Fernando Pessoa. A vida é um dia e a morte um horror. Bebe-me, bebe-me, bom bebedor. Que morra da fome a mulher e a mãe. Haja vinho que é o melhor. O leite da parra é melhor que o amor. Bebe-me, bebe-me, bom bebedor. Coro. A vida é um dia e a cova um horror. Bebe-me, bebe-me, bom bebedor. Para! Eu queria visitar aquele estultecer que vive ali embaixo. Aquele que consegue encontrar a iluminação através de filtros e fumos. Mas acabei por ir parar à taberna, onde também se encontra paz. Ou melhor, aquela que o álcool permite.
1: Já não fumo há algum tempo, porque fiz um tratamento no hospital, tomei muitos comprimidos, porque já fumava desde os 15 anos. Então comecei a sentir mal do coração, um aperto no peito. Fui ao hospital, fiz o tratamento e, graças a Deus, deu resultado. Embora tenha que dormir com o aparelho respiratório, mas deu resultado. Não aconselho ninguém a fumar, porque o tabaco faz mal à saúde e é muito caro. Eu, pessoalmente, sinto melhor sem o tabaco.
2: Eu tive a ver, nas consultas sobre o tabagismo há 13 anos, dois esquemas do corpo humano. Numa era o corte transversal de um não fumador. E outra era a de um grande fumador. Então o que é que eu vi? Na do fumador vi todos os órgãos do corpo humano escurecidos e afetados, negros, pulmões, coração, fígado, etc. E no outro, todos os órgãos do corpo humano com um belo aspecto, claros, luzidios. Ora bem, queria só fazer aqui uma pequena observação histórica. Os europeus, e eram do norte, eram sobretudo britânicos e irlandeses, quando chegaram ao Novo Mundo, à América do Norte, foram encontrar as civilizações indígenas que utilizavam o tabaco. Já fumavam tabaco. Portanto, uma pessoa que fuma só tem a perder. Perde na bolsa e perde na saúde. O tabaco é muito nocivo. Acabar com o tabaco só traz vantagens e alegrias. Recusem o tabaco e pensem num bom bife com batatas fritas e ovo a cavalo.
3: Eu há bocadinho estava a tentar dizer que existe hoje em dia e é visível no cotidiano um estigma em relação ao fumador. As pessoas já não toleram o tabaco como toleravam. A sério. E ninguém pensa, na verdade, que pessoas com problemas de stress, de ansiedade, de depressão, pessoas que são mais nervosas, pessoas que têm trabalhos que sejam muito exigentes a nível do raciocínio lógico, por exemplo, ou de concentração, ou de atenção, também podem beneficiar do tabaco. E eu não recomendo a ninguém porque, pronto, cientificamente está mais que comprovado que o tabaco é vicioso, tem inúmeras desvantagens para quem fuma e o prazer que dá não justifica o mal que realmente se herda ou se desenvolve com esta atividade.

a nível da produção do tabaco, lá está, quase toda a gente no mundo que fuma, à exceção, pronto, de algumas pessoas, fuma, pronto, aquele tipo industrial de tabaco, não é? Aquele tipo de tabaco que, enfim, contém, por exemplo, eu já li os ingredientes, por exemplo, pronto, algumas marcas de tabaco, por exemplo, têm veneno de rato, também agentes químicos bastante agressivos para a saúde, e isso põe-me a pensar que, se calhar, o que deveria ser proibido no tabaco é o modo, enfim, industrial, ultraprocessado com que se fazem esses maços de tabaco, e permitir isso sim, mesmo que acabe por ter um custo maior, enfim, coisas como o cachimbo, por exemplo, ou onde se colocam as folhas de tabaco, enfim, sem serem modificadas, e lá está, e põe-se um isqueiro e coloca-se um lume e depois, enfim, faz-se aquelas baforadas, não é? Ou então, assim, algo que mantenha, para assim dizer, o efeito prático que hoje em dia o maço de tabaco tem, mas que não tenha todos aqueles ingredientes que fazem bastante mal à saúde. Ou seja, o tabaco em si, se for inalado, se for fumado de uma certa forma, até pode não fazer mal se, como é lógico, não for em excesso, não é? Que tudo que é em excesso faz mal. Mas da maneira como hoje em dia, não é, as pessoas ainda consomem o tabaco tal como está tem que ser alterado urgentemente, porque mesmo usando os vapes e, enfim, todas as formas

0: aquela essência de aquele meu amigo fuma, vou experimentar, mas vou tentar ao máximo não ficar viciado. Fumei, tive a sorte de não me saber a nada e fico feliz por isso. A nível pessoal, tinha o meu pai que fumava, já quase desde que me lembro, desde sempre, mas sempre tentava não fumar no pé de mim, porque era para não agravar problemas respiratórios que eu tinha na altura, quando era criança e adolescente e etc. Mas ele foi sempre um fumador frequente. Eu às vezes dizia: "Oh, pai, para. Isso faz-te mal, tu tosses cada vez que fumas, tu fumas e tosses ao mesmo tempo. Para lá." A teimosia, pronto. Até que chegou um dia e ele disse: "Ok, eu vou parar de fumar." E parou. Até que 3 dias depois recebe a carta de um exame a dizer que ele tinha cancro no pulmão. 3 meses depois faleceu. E é um luto que até hoje vivo. Por isso, deixem de fumar. Ou nunca fumei.
1: Mas um homem entrou na tabacaria para comprar tabaco. E a realidade plausível cai de repente em cima de mim. Se me ergo-me enérgico, convencido, humano, e vou tencionar escrever estes versos em que digo o contrário. Acendo um cigarro ao pensar em escrevê-los e saboreio no cigarro a libertação de todos os pensamentos. Sigo o fumo como uma rota própria. Gozo no momento sensitivo e competente a libertação de todas as especulações e a consciência de que a metafísica é uma consequência de estar mal disposto. Se eu casasse com a filha da minha lavadeira, talvez fosse feliz.
2: E chegamos ao fim de mais um programa da Rádio Aurora Outra Voz. Até para a semana.

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0: 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São 16 horas.
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0: 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São 18 horas.
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0: 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São 19 horas.
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0: 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São 20 horas.
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São 21 horas. 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

0: 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São 22 horas.
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0: 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São 0 horas.
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